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Eu vou entrar no ar já. Não quero abrir aqui.

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0: Oi, bom dia. Meu nome é Claudiana Jorge, e moro em Belo Horizonte. E eu sou mãe do Heitor, que tem 8 anos, e nós dois fazemos o curso na CDCJ Carlinhos de Jesus com o nosso diretor e assessor João Paulo Machado.
1: Eu tô jovem.

Então, desde muito novo, então sempre teve muita vocação na área artística. E desde muito novinho também, ele começou a fazer muitos desfiles e em vários eventos. Já foi também em programas de TV, saiu em várias revistas nacionais e internacionais. E quem acompanha ele é sempre eu. Aí eu fico me admirando muito, né? E aí eu resolvi fazer o curso junto com ele na CDCJ Carlinhos de Jesus, com João Paulo Machado, como eu já falei, e acabei gostando e entrei na área também.

Eu pretendo continuar acompanhando ele, né, e fazer parte também, porque é uma área que eu gosto. Mas como agora está um pouco mais complicado por ser criança, né, a divulgação no Instagram tem que ter uma orientação, as leis são mais rígidas com esse conteúdo no Instagram. Fica mais difícil, mas o meu objetivo é que ele continue estudando e se preparando para, independente da área que ele escolher, ele seja, ele consiga atuar bem, entendeu?

É difícil até de eu explicar, porque eu tive, vamos dizer assim, obstáculos lá no início e acabei conhecendo o João Paulo Machado e foi ele que me apoiou muito nessa trajetória, entendeu? E então é uma coisa que é muito bom. Não só com o curso, mas ele é uma pessoa compreensiva, que entende e que é muito profissional na área dele, entendeu? Por isso que eu acabei gostando e pretendo continuar, porque sem ele eu acho que eu já teria desistido.

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1: Oi, Antônia, obrigado pelo convite, obrigada pela oportunidade. Eu acho que tá com um negocinho aí no meu rosto, se vocês puderem tirar. É só mover o mouse, eu acredito. Então, vamos lá. O meu nome é Stephanie Telles, né? Tenho uma carreira artística que eu iniciei. Basicamente, assim, a parte que eu mais concretamente para essa carreira foi aos 17 anos, quando eu fui fazer artes cênicas na PUC do Rio de Janeiro. Me formei lá. E aí, quando eu terminei esse curso, eu já fui indo para outros cursos, eu nunca parei de estudar. Então, eu saí da artes cênicas, fiz uma pós-graduação em história do teatro, na Cal, no Rio de Janeiro também. E depois eu fui para outra pós-graduação na PUC, que é Corpo e Palavra nas Artes da Cena e da Imagem. Depois eu fiz uma terceira pós-graduação em direção para a TV, em teledramaturgia para a TV. E por último, assim, a última que eu fiz foi na PUC também, Gestão Cultural e Indústria Criativa. Então eu tenho assim muito muito know-how, muito conhecimento na área, né? E venho fazendo projetos, né? Estou finalizando a produção de um curta-metragem. Já fiz vários, né? Atualmente estou morando no Ceará, onde eu conheci a Tônia, né? E aí eu estou fazendo esse projeto de curta-metragem aqui. Também tive um projeto que a Tônia citou de oficina de roteiro, gratuito, né? E aí também a gente está fazendo, estou fazendo agora outro projeto que é oficina de audiovisual para crianças. E também estou participando de um projeto de um livro. A gente vai em breve lançar um livro. Não é eu que estou escrevendo, tá? Estou ajudando em outras áreas do livro. E é isso. E aí eu venho participando de muitos projetos e sempre tentando desenvolver mais essa área, né? Aqui no estado mesmo, que eu sou cearense, apesar de eu ter feito estudos no Rio de Janeiro, eu sou cearense. Desde criança eu sempre queria muito, né? Mas eu não entendia muito a diferença do audiovisual para o teatro, então eu falava, ah, quero ser atriz, né? E aí quando a gente vai crescendo, a gente vai descobrindo outras coisas, então eu fui descobrindo com que eu me encaixava mais, fui descobrindo que eu gosto mais do audiovisual do que do teatro para trabalhar, né? Não que eu não trabalhe com teatro, mas minha carreira foi sempre muito voltada para o audiovisual. E também fui descobrindo outras coisas no ba nos bastidores, faço trabalho como diretora, faço trabalho de produção, eu adoro produzir e dirigir também. Então, você vai descobrindo outros lugares que você pode estar entrando, né?
0: Está

0: Eu que te agradeço, Tônia, pela oportunidade. Estou muito feliz de estar participando do seu programa, que a gente se conheceu lá no curso, né, Artista Completo, e espero que seja o primeiro de muitos. O nome dela é Oi, Stefani. Tudo bom?
1: Oi, tudo bem com você?
0: Tudo. Então, na área artística, o que você acha mais desafiador para você?
1: Eu acho que o maior desafio é manter a constância, né? Porque como a gente não é uma área onde a gente tem um emprego fixo, né? A gente não tem aquele concurso que você passou, aquele emprego que vai te dar um salário todo mês. Então, você tem que estar sempre buscando, você tem que estar em constante busca, você tem que estar sempre indo, sempre para terminar um projeto, vai para o próximo, terminou outro, vai para o outro. Então, assim, você tem que, não pode parar, porque se você parar, acabou, né, a sua carreira. Então, eu acho que o maior desafio é esse, é a constância que vem muito de você mesmo. Você não vai ter ninguém que vai te contratar, assim, existem casos, mas assim, no geral, na grande maioria, você não vai ter uma pessoa que vai te contratar e vai dizer, tá aqui o seu salário fixo. Você vai ter que estar sempre lutando, sempre terminei isso aqui, o que que eu vou fazer agora? E terminei o outro, o que que vai ser o próximo, sabe? Eu acho que esse é o maior desafio. Mas eu acho que quem gosta, quem faz isso por amor, quem ama isso, vai conseguir fazer isso, vai conseguir ter essa constância, né?
0: Obrigada.

Oi, bom dia. Tá dando pra me ouvir? Tudo bom, gente? Como a Tônia disse, sou Alex Araújo.

Brasil. Atualmente estou com esse projeto, Pedagogias Criativas, que é um projeto que tem uma perspectiva de trabalhar artesanato, gestão comunitária, gestão produtiva. Ah, tá bom. Ah, tá bom, então. Obrigado. Tá bom. Ah, tá bem então. Tá bom, obrigado.

Oi, gente, Alex Araújo aqui com vocês nessa manhã. Sou pedagogo, né, de formação, educador social de coração, sempre gosto de falar isso, me envolvendo com as comunidades desde muito novinho e agora atuando com esse projeto Pedagogias Criativas, que tem essa perspectiva de trabalhar artesanato, economia criativa e design circular, gestão comunitária, uma perspectiva muito próxima das pessoas que estão fazendo, né, no fazer comunitário, no fazer do dia a dia, e a gente vem trilhando aí essa jornada aqui em Fortaleza, já pensando em como ampliar para outras localidades.

Sim. Na verdade, há mais de 23 anos que eu venho trabalhando com comunidades, com essa perspectiva de auxiliar esses espaços, né, de sociabilidade comunitária, tentar fortalecer de alguma forma, e sempre venho trabalhando numa perspectiva de trabalho comunitário, né? Então, esse ano de 2026 veio um recorte muito forte por conta desse artesanato que vem crescendo, dessa regionalidade nos espaços da cidade, né? Pensando justamente em como ocupar esses espaços, os equipamentos públicos e a gestão comunitária, e como é que a gente pode fazer com que essas conexões sejam realmente efetivas. Então, esse projeto nasceu especificamente esse ano de 2026, né? Conectando toda a minha atuação na minha jornada, junto com outras profissionais que, inclusive, estão aqui, né? Que você citou, algumas delas estão aqui, várias profissionais maravilhosas, técnicas nas suas áreas, se conectaram comigo e a gente vem formatando esse trabalho. Numa perspectiva criativa mesmo, de economia criativa, de fortalecimento social, e geração de renda também.

Atualmente nós estamos trabalhando em três comunidades, né? Vou colocar aqui para vocês que é ali no bairro João 23, em parceria com o CRAS do bairro, com a Associação Beneficente Tancredo Neves, a BTN, que fica no Parque Potira, e na ONG Fábrica de Imagens, que fica na Maraponga. São três localidades que nós pensamos estrategicamente de trabalhar e numa perspectiva muito forte de ouvir as comunidades, de estar próximo das comunidades. Então, atualmente, estamos propondo algumas oficinas de artesanato. Com essa pegada, né, de trazer esse público mais para perto e a partir daí a gente entender o que que aquela comunidade realmente quer, o que que aquela comunidade realmente anseia. Então

gente acredita muito nisso, de ouvir as periferias, ouvir os grupos comunitários, que isso a gente consegue fortalecer cada vez mais esse trabalho a partir da escuta ativa real. E a partir dessa escuta, a gente tentar promover alguma ação efetiva, fortalecendo esses espaços. E aí, cada uma dessas comunidades, nós estamos com artesãs específicas cuidando desses grupos, né, lá no Parque.

tendo justamente numa perspectiva de retirar aquilo que seria descartado, uma coisa simples da cozinha da nossa casa, como inclusive a caixa de leite, que foi uma das oficinas que a gente fez, transformando essa caixa de leite num utilitário para retornar para dentro de casa numa outra pegada, né? Trazendo uma ideia realmente do upcycle, né? Trazendo essa ideia de transformação realmente daquele resíduo com a economia circular muito forte. E temos também na Maraponga, é uma pegada mais ampla. E aí nós estamos fazendo várias oficinas, nós tivemos oficinas de macramê, de crochê com a Dayana Fernandes, que é justamente uma das que está aqui, né? Ateliê Dayana Crochê, que é uma das crocheteiras que nós temos. E, inclusive, já divulgando. Já pode divulgar, Tonha? Já pode, né? Pode. E aí, esse mês, a gente está com a oficina de biscuit na ONG Fábrica de Imagens. E como esse grupo é um grupo que vem fortalecendo o seu trabalho independente com as profissionais, a gente, algumas oficinas, a gente pede contrapartida dos espaços. Então, essa oficina de biscuit, especificamente, nós temos um valor de inscrição para quem gostaria de participar, para justamente a gente manter o grupo, né? Manter a sustentabilidade das atividades.

Isso. Nós estamos iniciando esse trabalho e, paralelo a esse trabalho específico da formação de oficinas, nós estamos com a Feira Move-CE, que é uma feira que nós estamos movimentando esse artesanato regional autoral aqui na cidade. Nós já tivemos algumas edições, inclusive no Centro Cultural do Aragão do Mar, né, que é um ponto muito emblemático da nossa cidade, e a gente conseguiu esse espaço em parceria com a Fábrica de Imagens, né, que é a ONG. Então estivemos nesse espaço, estivemos em outros espaços também, inclusive estamos procurando outros espaços. Então, quem quiser, quem estiver aí ouvindo, assistindo, quiser convidar a gente para estar em outros espaços também, a gente aceita demais esse convite, que é exatamente nesse ponto que a gente consegue gerar renda dentro dos grupos comunitários, né? E aí, esse projeto, ele especificamente nesse formato que nós estamos fazendo, ele está com um período mais ou menos de 3, 4 meses. E já chegamos quase R$ 1.500 de movimentação de recursos, né, na cidade. Então, você escuta assim, R$ 1.500, você pode achar que é pouco, mas assim, numa perspectiva de uma pegada de um projeto que vem com essa proposta de negócio social, de segunda geração, que trabalha na perspectiva da sustentabilidade, da distribuição da renda. Então, acaba que a gente consegue vislumbrar isso como um valor que é bem expressivo.

Isso, as artesãs, elas têm esse desejo de estar, né? De estar nos espaços, de estar nas feiras, compartilhar seus conhecimentos. Então, nesse primeiro ponto que nós as colocamos como reais, eu não diria nem protagonistas, mas reais atrizes daquele momento, assim, aquelas que realmente comandam aquele espaço. Elas se sentem realmente empoderadas, nessa perspectiva realmente de estar à frente do trabalho, porque é uma das coisas que eu trabalho muito, é essa pegada de estar sempre conversando, de estar sempre construindo junto. Não é uma coisa que vem de cima para baixo, é uma coisa que a gente trabalha na horizontalidade, conversando. Posso até chegar com alguma proposta realmente que veio da minha cabeça, e aí a partir daquela proposta a gente vai trabalhando, e é uma coisa que a gente busca muito, é essa conexão uns com os outros, né? Umas com as outras, e trazendo elas para realmente esse ponto, onde elas são as que estão à frente da atividade, as que se propõem as metodologias, e a partir do que elas propõem, a gente vai trabalhando e construindo juntos, e fazendo com que isso realmente seja uma proposta coletiva.

Sim, no começo, no meio do ano, né, a gente fez um movimento de fazer o primeiro encontro Pedagogias Criativas, que nós chamamos. E aí, nesse primeiro encontro, conseguimos explanar um pouco do que estava nas nossas mentes, nos nossos corações, e a partir daí fizemos um convite, né, às instituições que estavam presentes, que foram convidadas especificamente para aquele momento, e a partir daí fomos para essas comunidades que eu falei para vocês, né, que é no Parque Potira, no João 23 e na Maraponga. E aí traçamos esse trabalho nessas três comunidades atualmente, e a partir daí estamos ampliando, né? Já algumas outras comunidades já entraram em contato comigo a partir da divulgação das atividades, do que a gente vem promovendo, né? Então muita gente já vem tentando se conectar e já estamos preparando uma ideia para o ano de 2027, né? Numa pegada real de trabalho comunitário, coletivo. E aí, você também me perguntou sobre a metodologia, né? Então, a gente pensou muito nessa ideia das pedagogias, que existem vários tipos de pedagogias, várias metodologias para que nós realmente consigamos, adentrar nas comunidades, e cada grupo precisa ter a sua metodologia específica, que é isso que a gente vem construindo junto com as artesãs, que já tem, assim, uma carga, histórica de trabalhos que elas já desenvolvem. Então elas são profissionais que já são assim totalmente capacitadas e que estão aqui muito para somar. Eu tenho aprendido muito nesse processo, né? É um processo que eu tenho realmente conseguido absorver muitas informações, e realmente é uma bagagem incrível que a gente não pode descartar de forma alguma, inclusive das próprias participantes. Então a gente tem muito disso, né? Em algum momento a gente leva alguma oficina para uma comunidade, quando a gente percebe, a participante já está ensinando a outra participante. Então a gente vê que, e realmente, o projeto ele começa a ter outros resultados que a gente nem talvez imaginasse para aquele momento.

0: Stephanie. Minha pergunta para ele é se ele, como que iniciou esse interesse assim, como que ele começou a pensar assim, mais talvez mais jovem, como ele pensou em tudo isso, ou se foi indo aos poucos, foi surgindo as oportunidades, ou ele já pensava nisso antes?
1: Stephanie, né? Ou
0: É,
1: Stephanie?
0: Stephanie.
1: Stephanie. Então, Stephanie, eu comecei, inclusive ontem eu estava falando sobre isso, né? Gente, desculpa, porque minha internet caiu, voltou, mas estou aqui. A minha trajetória começou aos 15 anos de idade na comunidade que eu morava, né? Com projetos sociais, com trabalho social, sendo voluntário nas instituições, parceiras. Então, esse negócio foi enxertado em mim naquela época, né? E aí, a partir daí, fui trilhando vários caminhos. Chegou um momento que eu disse assim: menina, eu preciso ir para outros espaços que não seja mais a minha comunidade, eu preciso voar um pouquinho mais. E comecei a fazer trabalhos fora da minha comunidade, né? Passei em alguns projetos da Secult, do Estado, e aí participei da rede da Ashoka. Não sei se vocês conhecem, mas é uma rede que trabalha com empreendedorismo social. Tive alguns projetos aprovados, eu não fui, mas a gente teve pessoas do nosso grupo que foram para a Argentina, para São Paulo, para o Rio de Janeiro, né, com esse projeto, trabalhando com direitos da juventude na época. E aí teve uma viagem para o México que eu não consegui ir, mas foi assim um grande ganho que nós tivemos, né, nesse decorrer. Tivemos um vídeo premiado em primeiro lugar no Ministério da Saúde, né, com esse coletivo. Enfim, a gente foi trilhando vários caminhos, né? No meu caso, fui trilhando vários caminhos até chegar em um ponto há 18 anos atrás que eu pensei assim: eu vou fazer um trabalho independente. E aí esse independente nunca chegava, nunca chegava, até que chegou agora 2026 e esse desejo veio muito forte. Eu olhei para as pessoas que estavam no meu lado, assim, real, assim, a gente estava numa mesa, olhei para o lado, perguntei, as meninas super toparam, e aí foi quando a gente começou a estruturar essa proposta, né, do projeto Pedagogias Criativas. Nisso tudo que eu falei para vocês, né, com essa pegada de trabalhar o coletivo, com artesanato regional, com gestão comunitária.

0: nisso tudo que eu falei para vocês, né? Com essa pegada de trabalhar o coletivo, com artesanato regional, com gestão comunitária, gestão financeira, e trazer isso para cada vez mais perto das comunidades, né? Que a gente tem isso ainda como uma certa dificuldade, né? E tudo. Então a gente tenta trazer isso de uma forma simples, de uma forma que realmente chegue, que não exclua, que conecte, que traga essas pessoas para cada vez mais perto.
1: Oi, não entendi o começo da pergunta, se puder repetir. Dá um documentário bem legal, né? Mostrando tudo isso. Eu até fiquei pensando enquanto ele falava. Acredito que sim.

0: Boa tarde, todo mundo. Bom dia, né? Ainda eu já tô lá para frente já um pouquinho. Alex, tudo bom? Stephanie, tudo jóia? Tônia, boa tarde, bom dia, boa noite para os telespectadores, né? Que a gente não sabe em que momento do encaminhado deles a gente vai se encontrar, né? Alex, avaliando assim, eu estava ouvindo a sua biografia, né, diretamente de você, que é bem legal assim a gente ouvir as próprias pessoas falando sobre as suas lutas, conquistas, né, desenvolvimento de sonhos, metas, visões, né? Porque muitas coisas acontecem também por uma visão, né? Você tem uma visão meio que completa e aí você tem uma trajetória que você vai seguindo e mais ou menos vai ajustando aqui e ali os altos e baixos, né? Avaliando essa nossa conjectura atual, política, porque nós estamos em um momento onde respiramos política, né? Como é que você tem avaliado a relação do poder público com o que você já veio desenvolvendo e como que você sente hoje esse momento e de que maneira você percebe a comunidade se comunicar com você com referência ao que você já veio estabelecendo e a maneira como você veio trabalhando e como é que tá isso para vocês? Eu fiquei realmente assim muito tocado de querer saber, porque eu também desenvolvo aqui ali esse contato direto com a comunidade a fim de desenvolver, né? Eu chamo como eu atuo como um fermento. Os ingredientes estão todos ali, né? E aí é preciso às vezes que a gente chegue lá e dê uma aí tudo começa a se desenvolver. Como é que você tem visto esse momento para você, dentro da sua própria história?
1: Como é mesmo teu nome? Desculpa.
0: Vai contar.
1: Vai contar.
0: Vai
1: Então,
0: contar é o nome hindu, viu? Mas é meu mesmo, meu registrado.
1: olha aí. Então, atualmente a gente está tentando fazer algumas parcerias com equipamentos, né, do poder público, justamente com essa conexão com a questão do estatuto da cidade, né, da permissão dos espaços públicos da cidade. Então, eu venho tentando fazer alguma conexão referente a esses espaços do Estado. Até para as praças públicas a gente tem algumas dificuldades e tudo. E aí o nosso grupo tem essa perspectiva de trabalhar muito próximo da comunidade. Então, acaba que a gente precisa entender muito sobre essas questões dos direitos que temos hoje, entendendo que nós estamos, inclusive, passando por um momento totalmente histórico, né? É importante a gente entender que nós estamos num ponto onde, a partir daqui, muita coisa pode mudar para ruim ou para o bom. A partir daquele nós temos que olhar preza pela comunidade, pelas pessoas, pela periferia, pelo trabalhador. Então, a gente acredita nesse projeto de governo que traz esse olhar para essas pessoas, para as mulheres, para as pessoas negras, LGBTs, que são justamente as pessoas que são privadas dos direitos sociais, das políticas públicas.

0: das coisas mínimas, nós temos dificuldades de coisas que são triviais do dia a dia. Então a gente está por esse povo, a gente está acreditando na luta por essa perspectiva. Então a gente, inclusive, em alguns momentos, a gente até tenta evitar entrar em alguns embates, não debates, né, mas alguns embates sobre partidarismo, né? A gente não quer falar sobre partidarismo, a gente quer falar sobre política pública. E aí, pensando em política pública, dentro do momento crucial que estamos, a gente precisa entender o que nós temos hoje de plano de governo que traz essa olhar de política pública real. E quando a gente fala de política pública mesmo, que acesse a todas as pessoas, que acesse aquelas pessoas que precisam de certo serviço, né? Porque a gente, infelizmente, tem pessoas que não entendem de política pública na política pública. E aí é uma das coisas que a gente bate, né? De que a gente precisa entender que as pessoas que têm que estar lá são pessoas que realmente minimamente entendam ou tenham vivências naquilo. Porque às vezes a gente não consegue ter uma formação, né? Porque até então eu nunca tive uma formação acadêmica específica sobre políticas públicas. Estive agora, finalizei em 2025, mas sempre tive um trabalho social com essa pegada, com esse olhar, de olhar realmente para a pessoa.
1: Deixa eu te falar uma coisa. E você, sendo um pedagogo, né? Eu gosto de dizer que eu sou um amante de sociologia, né? Eu não fui fazer faculdade de sociologia, não me formei, inclusive, na minha própria função como chefe de cozinha, até porque eu não tinha na faculdade de gastronomia da UFC o curso que pudesse me contemplar enquanto chefe vegano, né? Porque eu fundei o Mandi, então, naquela época, eu estava entre dois caminhos e pensei, o que, que eu vou fazer? Né? Aí eu decidi, então, só cozinhar mesmo e resolver fazer uma política pública através da cozinha. E a conexão com política pública que eu quero fazer é o Cred Jovem, por exemplo, da Luiziane Lins, né? Na época que ela foi prefeita, eu consegui, enquanto aluno de escola pública, jovem, né, e tendo todos os critérios perfilados bem direitinho, eu pude pegar o meu projeto. Eu não sabia fazer projeto, então tinha uma ONG que intermediava esse caminho.
0: LJC, né? Não.
1: Hã?
0: LJC?
1: Não ouvi, perdão.
0: A ONG era o IJC?
1: Eu acho que era da Manuela, né?
0: Mano,
1: incrível, maravilhosa, ela cheia de paciência, me ensinou a fazer o meu projeto, entender o que era o projeto, o esqueletinho da coisa, a lógica, porque assim, quando você tem uma mente um pouco mais visionária, se você não treina ela a ser mais pragmática, você pode se perder um pouco nas burocracias, né, de organizar isso para que o Estado entenda a sua visão, né? E aí eu entendi que o que a gente precisa enquanto cidadão é ser educado dentro daquilo que a gente pode usufruir dos nossos governos, né? Independente das legendas, né? Mas enquanto um cidadão soberano lidando com um governo soberano, a gente precisa ter uma pedagogia de entendimento do que é o universo político, social. Então, assim, eu fico pensando o quanto a gente pode contribuir para as crianças, os jovens que estão chegando, nessa formação política, de entender o cenário político para além dos times, né? Para não ficar batendo aquela coisa de torcida, né? Ah, eu não entendo, mas eu torço para um. Tipo, eu não sei como é que o atacante vai fazer a jogada dele, porque eu não estudo as táticas do treinador, mas eu torço para esse time aqui. Se ele ganhar, tá ótimo. Se ele perder, a gente vê o que faz, né? Então, a gente precisa realmente entender como que a gente consegue educar os nossos territórios a ler um programa de governo, fazer comparação de um programa de governo com o outro, entender minimamente, né, os posicionamentos executivo, legislativo, né, toda essa arquitetura. Então, eu fico pensando assim, como a gente pode criar essa relação também do poder público, de dialogar com o território dentro dessa perspectiva também, para não ser uma via só, tem que ser um caminho de dois lados, né? Então, a política pública, ela é necessária e ela se faz profundamente transformadora, né? Se a gente tem a ferramenta certa, somando com aquele que está buscando a oportunidade, né? Tanto foi que, enquanto política pública, durou 19 anos, né?
0: Sim.

Eu tenho dois Instagrams, na verdade, né? Eu acho que vocês vão divulgar o Stephanie Filmes, que é o que escreve igual meu nome, e depois filmes. E lá eu falo mais de projetos, né? Fiz um projeto de roteiro lá, já tem uns anos que eu faço esse estudo de roteiro e eu vou postando lá. O trabalho começou consistindo em pegar a filmografia de vários roteiristas e analisando essa filmografia, aprendendo, aprendi muito com esse trabalho. E eu pretendo continuar, eu quero continuar o que eu gosto muito e eu quero continuar. E lá está sendo bem desenvolvido, se vocês entrarem, vocês vão conseguir ver. E eu tenho um que é mais focado na minha carreira, na questão mais de direção, produção, atuação, que é mais pessoal também, que é Stephanie Telles, igual escreve meu nome. Não, só isso mesmo, e agradecer você pela oportunidade, agradecer o Alex, vai contar que pela participação, pelo compartilhamento, né? E é isso, gente.